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0: E aí, tudo bem? Já tô chegando no sabadão. Bom dia!
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0: Oi, lindona, tudo bem por aí, né? E aí, amigão, tudo certo? Obrigado pelo carinho, muito prazer. Sou o Joel Cabral, tô animado pra essa madrugada com você. Você tá na onde agora, hein? Ah, que legal, tá no trabalho? Você tá em casa aí descansando? Você tá viajando? Poxa, obrigado pela carona. A partir de agora, a festa do madrugada tá começando. Você me conta de onde você tá me ouvindo? Quero saber, claro, quero. Me manda mensagem no @ Joel Cabral Voz. Me conta de qual cidade você tá me ouvindo. E depois eu vou te mandar um abraço aqui, tá? Ah, vem com a gente no sabadão. A festa começa agora.
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0: Abrindo nosso Madrugada Zezé de Camargo. Que modão, gente. Abraça-me. Bom dia.

Jade e Jadson no Madrugada, sim, o mais lindo dos casais. Antes, Murilo Huff, Saudade Estranha. Gustavo Lima com A Noite. E Zezé de Camargo, Abraça-me. Continua aqui, tá? Bom dia! 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

No Madrugada com você, Marcos e Belucci, discordo. Antes, Israel e Rodolfo, bença pai, bença mãe. E ainda Maurício e Eduardo, melhor lugar. Daqui a pouquinho lá vem, ó. Simone Mendes, vai ter Paula Fernandes. Você vai cantar com Rio Negro e Solimões, Henrique e Juliano.

0: vai comer.
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0: Meia-noite e 33.
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0: legal que você continua com a gente.
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0: Ana Castela chegando com Só Não Deixa Saudade. Bom dia! Bom dia!

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Bom dia, tudo bem por aí? Já estamos de volta, alegria em primeiro lugar. Tem tanta gente passando aqui no arroba Joel Cabral Voz no meu Instagram. Você quer passar também, é? Vai lá no arroba Joel Cabral Voz e me conta de onde você está me ouvindo. Olha o tanto de gente que já passou. Ô, Maicão, tudo bem, rapaz? Obrigado pela participação, viu? Mateuzinho também está ouvindo. O Juan está curtindo a gente. Fala, Marcião, tudo bem por aí, rapaz? A Mariana também está ouvindo. Quem mais? Ô, Rayane, obrigado pela sua participação, viu? Esse povo tá passando no arroba Joel Cabral Voz e participando no meu Instagram. Pode mandar mensagem, fica à vontade. Bora começar essa hora? Vem junto! Gustavo Mioto tá chegando com Voltando Pra Mim. Não devia nem ter saído de si, né? Que música é essa? Escuta! Preocupada.

0: madrugada, tocando João Bosco e Vinícius de Maiara e Maraísa, Vem de Noite. É, antes Emílio e Eduardo, Barulho da Buzina, Matheus e Cauã com Jorge Matheus Pactos e Gustavo Mioto, Voltando Pra Mim. Bom dia, continua. 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

0: No Madrugada, Júnior Marques, Ilusão de Amor. Teve antes o Rick cantando com Eduardo Costa, Morrer de Amor. E Maurício e Eduardo, Melhor Lugar. Gostando, né? Eu sei. Daqui a pouquinho, após o intervalo, se prepare pra cantar com Jazz e Jato em Mato Grosso e Matias. Vai ter César, Menotti, Fabiano, o Marcos e o Belucci.
1: Os

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7: 12h34.
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0: Henrique e Juliano chegando. Que música é essa?
1: Às vezes é melhor terminar brigado do que terminar de boa. Sabe por quê?
2: Por quê?
1: Porque curativo, quando arranca de uma vez, dói menos.
2: Bem menos.
1: Bem menos. E essa música fala disso. Se liga aí, ó.

madrugada, César Menotti e Fabiano, mentira! Que virou verdade depois, confessou tudo, né? Antes, Rio Negro e Solimões com Country Beat apaixona muita gente. Marcos e Belucci com Clima Estranho e ainda Henrique e Juliano. Dúvida boa, vem cá junto. Bom dia!

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0: bagagem demais, tipo...
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madrugada, fechando essa hora, Tchãozinho e Alessandro com De Paulo e Paulino, Amor de Trem. Antes, Zezé de Camargo, Discutidas. E os Bonifácios com a Thaíra e Alexandre. Deus me deu esse lugar. Na próxima hora tem mais. Você continua aqui, é? Lá vem, Roberta Mir.

0: 5 e 16.
1: Muito bem, Bavina, muito bem. Você quer saber de uma coisa? Você melhorou um pouco, hein? Melhorou um pouco. Mas, olha, eu estou curioso mesmo em saber a da sua família. Como vão suas irmãs? Estão todas casadas?
2: Todas. Todas as 5 se casaram, Cicê.
1: É?
2: E sabe de uma coisa? 4 delas tiveram um filho no mesmo dia.
1: No mesmo dia?
2: É.
1: Ai, que beleza, não? É, que pena que a outra não teve filho no mesmo dia, não é verdade, minha Babi?
2: É, sabe o que é? É que essa mais nova, ela não foi nesse pequenininho.
1: Ah, você sempre me lembra. É, Babina, outra pergunta. Que nome deram as crianças que nasceram?
2: Quer dizer, um deles é Zacaria.
1: O meu nome, Zacaria?
2: É.
1: Ah, sabe que eu recebo isso como uma homenagem.
2: Peraí, o nome dele mesmo é Adolfo. Mas nós chamamos ele de Zacaria porque ele é mentiroso como o diabo.
1: Você quer saber de uma coisa, minha Barbinha? Você que é feliz, você está sempre rindo, sempre alegre. Agora, eu não, viu? Eu ando sempre chateado.
2: Por que tá chateado, homem? Fala pra mim, abre o bico, vai.
1: Olha, eu
2: fala.
1: Vou... Tá bom, eu vou falar. Eu tô chateado por duas coisas.
2: Sei.
1: A primeira, porque meu pai está com alguma coisa no pé. Nossa. Ele anda mancando muito, sabe?
2: Já experimentou trocar a ferradura?
1: Que ferradura, hein, Barbinha? Que negócio é esse? Você chamou meu pai de cavalo, né?
2: Não é isso. É que diz que é sempre bom trocar a ferradura que a gente põe em riba da porta pra maior de melhorar a sorte da gente. É, não tem ferradura em riba da porta da sua casa?
1: Tem, mas a minha mulher não vai gostar que eu mexa naquela ferradura, né?
2: Uai, mas se ela não gostar, manda teu pai dar um coice nela. Arranquei pena.
1: Agora, o outro motivo da minha tristeza é que andam falando da minha mulher, hein, Barbinha?
2: Mar da sua mulher?
1: É.
2: Mas que desaforo. Onde é que já se viu falar mal da Guilhermina?
1: Pra você ver.
2: Eu conheço ela desde o tempo que ela mandava eu buscar pinga pra ela no botequim. Sua mulher é gente fina, homem.
1: Pois é, estão falando mal dela e você sabe.
2: Ah, não liga não. Essa gente é assim mesmo. Viu uma vez já sai falando. O negócio é a gente dar risada. A melhor coisa do mundo é se rir. Você não ser?
1: Eu só sei rir quando penso em besteira.
2: Amorei! Quer dizer que você vive se rindo o dia todo? Ah. E agora eu dormi! Mas olha aqui, para você ficar mais alegre, eu vou te dar esse presentinho.
1: Puxa, Bardina, agora eu fiquei sem jeito. Um presente para mim? Ah, eu não mereço.
2: Eu sei que você não merece mais, mas pode ficar com ele assim mesmo, tá? É uma porcariazinha, mas é dada de bom coração. É para você usar hoje mesmo.
1: Um relógio?
2: Não. É uma coisa que você tá precisando muito.
1: Ah, já sei. Um par de abotoaduras.
2: Que abotoadura o quê? É um sabonete pra você ir lavar esse pescoço e já.
1: Ô, minha Babina. Tenha paciência, né? Minha Babina, repara que você está me ofendendo, hein?
2: Mas que caretice é essa? Eu nunca te ofendi. Não leva a mal. Você tá conversando com uma pessoa inteligente, rapaz.
1: Ah, desculpe. Mas a sua inteligência não é tão grande assim. Quer ver? Você é capaz de distinguir um cavalo de um burro?
2: Claro que sou! Por acaso, alguma vez eu te chamei de cavalo?
1: Vamos parar com isso, Barbina. Vamos parar com isso, né?
2: Ah, calma, homem, calma. Olha aqui, nada de briga. Nada de briga, rapaz. Olha, para distrair o seu sentimento, eu vou...

0: 5h37.
1: Compadre, o casal de velho tava esquecido demais.
2: Sei.
1: Esquecido, não tava. Aí resolveram ir no médico. Chegou lá, doutor, nós tá esquecido demais. O doutor falou, não, calma, é só vocês anotar. Toda vez vai fazer uma coisa, anota que não esquece mais.
2: Não, e a gente depois de velho é assim mesmo, né?
1: Eu tô assim. Chegou lá na casa deles, sentou no sofá, o velho deu uma vontade lá na cozinha.
2: Sei.
1: Minha velha, tô indo lá na cozinha, você quer alguma coisa? Ela falou, não, pode trazer um sorvete pra mim. Você quer com cobertura? Pode ser. Anota, velho, que senão você vai esquecer. Que é isso, minha velha? Eu tô curado. Daí a pouco ele chegou lá com um copo d'água.
2: Sei.
1: Aqui, ó, minha velha. Mas eu falei que você ia esquecer, não anotou? E ó, cadê as bolachas que eu te encomendei?

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0: 5h50.
1: Tocou a campainha, fui atender, era minha sogra. Com as quatro malas. Assustei, rapaz. Ela falou assim, assustou por quê, ô meu genro? A minha filha não te falou que eu vinha passar um ano com vocês? Falei, sim, mas achei que ela tinha falado isso só pra passar meu soluço.

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Ave Maria, cheia de graça, o Senhor é convosco. Bendita sois vós entre as mulheres, bendito é o fruto do vosso ventre, Jesus. Santa Maria, Mãe de Deus, rogai por nós, pecadores, agora e na hora de nossa morte.

Santíssima, que em vossa imagem milagrosa de Aparecida espalhais inúmeros benefícios sobre o Brasil. Eu, embora indigno de pertencer ao número dos vossos servos, mas desejando participar dos benefícios da vossa misericórdia, prostrado a vossos pés, consagro-vos o entendimento, para que sempre pense no amor que mereceis. Consagro-vos a língua, para que sempre vos louve e propague a vossa devoção. Consagro-vos o coração, para que depois de Deus vos ame sobre todas as coisas. Recebei-nos, ó Rainha incomparável, no ditoso número dos vossos servos. Acolhei-nos debaixo da vossa proteção. Socorrei-nos em nossas necessidades espirituais e temporais, e sobretudo na hora da nossa morte. Abençoai-nos, ó Mãe Celestial, e com vossa poderosa intercessão, fortalecei-nos em nossa fraqueza, a fim de que, servindo-vos fielmente nesta vida, possamos louvar-vos, amar-vos e render-vos graças no céu, por toda a eternidade, assim seja.

intercessão de Nossa Senhora Aparecida, Rainha e Padroeira do Brasil, a bênção de Deus Onipotente, Pai, Filho e Espírito Santo, desça sobre vós e permaneça sempre. Amém.

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3: Muito bem, agora são 6 horas e 12 minutos, minha gente. Bom dia! No ar pra você, mais uma edição do nosso programa Bailão Sertanejo, até as 8 horas da manhã, levando pra você o melhor da música animada sertaneja. E é claro, eu já quero convidar você para participar deste sabadaço aqui na nossa programação através do nosso WhatsApp, que é o 37 3513-0001. Eu quero desejar para você um excelente final de semana, um excelente despertar neste sábado. Hoje é dia 27 de junho de 2026. A partir de agora eu te faço companhia para abrir bem a sua manhã com muita alegria, com muito sucesso e, é claro, com a sua participação através do nosso programa Bailão Sertanejo aqui na Exclusiva FM 97,9. Fique à vontade, está no ar para você Bailão Sertanejo.
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3: A partir de agora, o nosso Bailão Sertanejo. A gente começa bem ao som de Chitãozinho e Chororó, Galopeira. Bom dia!
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0: Agora são 6 horas e 17 minutos. Bom dia, minha gente!
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0: E que tal o nosso Bailão Sertanejo? Vamos bailar ao som de Chico Rei Paraná. Leão Domado, bom dia!
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1: Agora são 6 horas e 20 minutos. Vamos bailar, minha gente. Vamos bailar agora no som de Cleiton e Camargo. O que eu tenho bebido, hein? Ah, o que eu tenho bebido. Bom dia, Bailão Sertanejo.
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1: Agora são exatamente 6h24, viu, minha gente? Bom dia, Bailão Sertanejo.
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3: Agora são 6 horas e 28 minutos. Bom dia, Bailão Sertanejo. Fica, amor. Tá cedo.
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0: São 6 horas e 31 minutos, Bailão Sertanejo.
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0: Tá nervoso? Vá pescar, final de semana, quem tem nervosismo não? Bom dia, Bailão Sertanejo.
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10: Agora são 6 horas e 41 minutos. 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
10: Agora são 6h42. Olha, deixa eu mandar um grande abraço aqui para Jeane, que está acompanhando a nossa programação aqui no bairro Cidade Jardim. Um abraço também muito especial para o meu amigo João Paulo Campos, lá na Fazenda do Chiquinho Azul. Estão acompanhando nossa programação. Bom dia! Claro, um excelente final de semana para todos vocês. Muito obrigado pela audiência. Obrigado pela companhia, João Paulo. Abraço também para Eliene Oliveira, que está acompanhando a nossa programação. Ela falou que está até suada de tanto trabalhar. Numa hora dessa, ela já está suada. Ela falou: Cássio, eu estou com o rosto todo molhado. Por isso, rola aí para mim a música do João Paulo e Daniel, Rosto Molhado, que ela falou que ela está dançando, está suada, mas está dançando. Isso aí. Continua aí limpando, viu, minha filha? Vai dar tudo certo. Bom dia!
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0: Agora são 6h46. Bom dia! Esse é o nosso programa Bailão Sertanejo. Vamos continuar o nosso bailão, vamos continuar, vamos bailar, minha gente!
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0: Agora nós vamos bailar o som de Gino e Geno. Mulher que não dá voa. Que é isso dessa música, hein? Vai lá, Gino e Geno, conta aí pra gente. Que é isso, meu filho?

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1: Bom dia, meu amigo Cássio Amorim. Tudo bem, né, meu bebê? Que gracinha. Eu vejo você passando de motinho, mas que bonitinho, gente. Gracinha do meu menininho, do meu bichinho. Ô, meu bem. Você sabe que eu te amo, né? Eu, mas o Lucimar tá aqui escutando você aqui, essa programaçãozinha sua aqui. Tá nervoso? Vai pescar? Que gracinha. Ô, eu quero escutar a música aí, ó. Rosa Embriagada, viu? E Rio Negro e Solimões, O Frio da Madrugada, meu benzinho. Meu trenzinho bonitinho.
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0: Agora são 6 horas e 54 minutos. Deixa eu ver ali. Alô!
1: Oiê!
0: Oiê! Bom dia!
1: Bom dia!
0: Tudo beleza aí?
1: Bem, e aí?
0: Aqui tá tudo bem, graças a Deus. Tá fazendo muito calor aí?
1: Uai, tá fazendo calor, que eu tô aqui até agora tomando uma geladinha.
0: Tá mesmo?
1: Pertinho de sua casa, viu, Cássio?
0: Aonde?
1: Aqui na rua Tenente Josino, volta do Brejo.
0: Ah, e é na volta do Brejo, então, no caso?
1: É.
0: E vocês estão aonde agora?
1: Eu tô esperando até hoje, viu, o café que você falou que ia tomar até hoje, você não foi?
0: Aonde que eu prometi tomar café?
1: Pertinho de sua casa ali, perto do João da Mata.
0: E eu prometi?
1: Prometeu.
0: Só deixar que nós vamos marcar aí semana que vem, viu?
1: Tá bom.
0: Quer aproveitar e mandar abraço?
1: Mandar abraço pro Vitor, Branco, Luísa, todos daqui que estão aqui no bar.
0: Aonde que fica o bar?
1: Escutando uma musiquinha boa.
0: Aonde que fica o bar?
1: Na rua Tenente Josino, volta do Brejo.
0: Ah, tá. Como é que é o nome do bar aí?
1: Aqui no Bar do Branco.
0: No Bar do Branco, um grande abraço.
1: Isso, chamar. Aproveitar e falar com todos para nós tomar uma hoje. Hoje a coisa aqui tá boa, viu?
0: Final de semana, né? É bem favorável, não é?
1: É, sabadão, Bar do Branco.
0: Isso, sabadão aí no Bar do Branco. Um grande abraço para todo o pessoal aí no Bar do Branco, no bairro Volta do Brejo. Está aí participando da nossa programação. Uma excelente manhã para todos vocês aí. Muito obrigado pela audiência, obrigado pela companhia e um ótimo final de semana para você, viu?
1: Muito obrigado, Cássio.
0: Tchau.
1: Tchau.
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0: sabadão. É, Carminha, sua cor pra hoje, número 40.
1: Peixes, de 20 de fevereiro a 20 de março.
0: Peixes, bom dia, fase de expansividade, conexões pessoais úteis, mas atenção aí à diplomacia, viu? Ó, poder pessoal, prazer e fertilidade são em alta, meu amor. Hoje o seu número é 5 e a cor é ameixa. Bem, a gente vai ficando por aqui, trazendo previsões astrológicas de volta, né? Só segunda-feira agora, é dia de São Pedro, a última festa do mês junino, né? São Pedro, então a gente já comemora hoje, comemora amanhã, domingão, comemora na segunda-feira São Pedro, né? E termina o mês, pronto. E é isso, amores. Beijo no coração. Eu volto amanhã, tá? Amanhã não. Eu volto na segunda, dia de São Pedro, 28. Tchau, tchau. Sua cor, seu número de sorte. O que rola hoje, guia dos astros.
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3: 9:08, um bom dia pra você que se liga no Sucessando. Pra você que tá em casa curtindo aquela folga, pra você no carro, pra você nas BRs. Pessoal, tem muita gente aí, ó, viajando nesse sabadão, né? Ou também mesmo pra você que tá no serviço, aquele bom dia. Meu muito obrigado, viu, por estar sempre me acompanhando, acompanhando a nossa programação. Juntinhos aqui na 97.9.
4: Bom dia. Lucianinho, coloca o meu nome aí na promoção. Alisson Aparecido.
3: É claro.
4: Bairro Galinheiro. Coloca o meu nome aí no churrasco, no sanduíche.
3: Grande abraço pra você, Alisson Aparecido de Carvalho, né? Acompanhando a gente. Deixou o nome completo, isso é bom demais. Deixa eu abraçar também, gente, a Luana Paulista, pessoal do bairro Morro Doce, participando aqui comigo. Já chegou participando também da promoção, né, Luana? Alô, Sayonara! Sayonara Santos, no bairro Várzea das Flores. Bom dia, minha querida! Um abraço pros seus filhos, Ana, Júlia e Théo, acompanhando a gente. Adriele Aparecida, tá no bairro São José. Bom dia pra você, Adriele. Bom dia pro Rai Lucas Cordeiro. No assentamento 26 de outubro, um excelente final de semana. O Júnior Marimbondo pediu um abraço para seu filho João Lucas, a esposa Zilda, no sítio Buriti do Canto. Grande abraço pra todos vocês. Deixa eu mandar um alô também, gente, pra Jaciara Cecília, lá no bairro Várzea. Bom dia pra você, Jaciara! Ah, o nosso querido amigo Paulinho tá por aqui também no bairro Várzea. Bom dia pra você, Paulinho, muito obrigado pela participação. Eu desejo também um alô, gente, lá pra Daniela, no bairro Volta do Brejo. Alô, Daniela! Olha só quem apareceu, a Eliana Elísia, pedindo música de Luciano Silva, Mississippi é o nome dela. Grande abraço pra você, Eliana, um excelente final de semana. Muito obrigado pela participação. Alô, Andréia Rodrigues, no bairro Morada do Sol. Bom dia pra você também, Andréia. Bom dia pra ela, Zuleide. Zuleide Silva, no bairro Várzea. Ei, Zuleide, depois manda áudio aqui, hein? Tá meio sumido com esses áudios. Grande abraço pra você, minha querida. Muito obrigado pela participação. A Helena Diniz tá no bairro Centro, pessoal. Pois é, pedindo música de Gustavo Lima. E ela deixou o Lucianinho escolher, viu? Eu quero abraçar também, gente, a Vanessa Barbosa, que tá participando dos sorteios de hoje. E desejando também um feliz aniversário para seu filho Pablo. Alô, Pablo, felicidades, que essa data repita por muitos e muitos anos. Parabéns, feliz aniversário. Feliz aniversário pra você, Pablo. Deixa eu mandar um alô pra Eliane Mara. Tá pedindo sucesso de Mato Grosso e Matias. Bom dia pra você, viu, Eliane?
5: Bom dia, Luciano. Aqui quem fala é o Adão das Populares.
3: Alô, Adão!
5: Passa uma música da Amado Batista pra nós aí, qualquer um.
3: Viu?
5: Me manda aqui nas Populares pra nós. Adão.
3: Tá bom, meu querido, um grande abraço pra você, hein?
6: Bom dia, Lucianinho, tudo bom?
3: Tudo sim, e você?
6: É que é a mãe da Vanessa.

0: Isso, Luciane, que vocês Oi. Tenham um ótimo sábado.
1: Muito obrigado.
0: Eu quero ouvir a música Xalana. Viu?
1: Tá bom.
0: Um ótimo sábado. Muito obrigado.
1: Valeu demais, minha querida. Muito obrigado pela sua participação. Vamos programar todas essas músicas, mas antes tem que atender mais pedidos musicais também, né? Vamos agora com ele. Eu quero chamar ele pra cá. Canta, Mirosmar. Zezé de Camargo e Luciano. Irmão da Lua, amigo das estrelas.

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1: Fidume Jack, Mato Grosso e Matias.
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1: É 9h20, um ótimo sábado, ótimo dia pra você. É o nosso Sucessando, gente, te fazendo companhia até o meio-dia, viu? E claro, mais uma vez, tô passando por aqui para te convidar, você e ó, nosso ouvinte, ou a nossa, né, ouvinte, vem participar da promoção. Já, já eu trago por aqui o nome dos ganhadores, tá? Um pouco antes das 10 da manhã, a gente faz o sorteio e ainda dá tempo de você participar. Manda pra cá o seu nome completo, seu telefone de contato e também o seu bairro no nosso WhatsApp. 37-3513-0001. Sucessando tá bom demais, hein? Vamos de abraços, porque tem muita gente participando. Eu não posso me esquecer desses ouvintes maravilhosos. O Joaquim Lopes tá por aqui, tá ele e a Malvina. Grande abraço pra vocês. A Juliana também chegou lá no bairro Ilha, tá sintonizada. Valeu demais, Juliana. Ana Valéria, na Fazenda Canaã. O pessoal da Fazenda Canaã, aquele grande abraço. Alô, Eldesse Aparecida, no bairro Loteamento. Bom dia pra você, Eldesse. Olha só quem chega, é ela, Sandra, Sandra Alice, do bairro Morro Doce. A ela tá o Lauversino. Aquele grande abraço pra vocês também, tá bom? Deixa eu abraçar também, gente, de maneira mais que especial, Maria Cristina, acompanhando a gente. Bom dia,
2: bom
1: Maria.
2: Bom dia, Luciano. Aqui é Maria Cristina, do Loteamento.
1: Como é que vai?
2: Eu queria mandar uma música para o meu marido lá na Ardosa Nacional.
1: Sim.
2: Eu queria ouvir Zezé de Camargo e Luciano. Você vai ver. E eu queria participar também do sorteio. Meu telefone é 998462176. Tchau, obrigado.
1: Valeu demais, Maria. Um grande abraço.
3: Bom dia, Lucianinho. Aqui é Giselda. Quero participar das promoções. E pedir uma música. Oferecer para todos aqui da Volta Breve.
1: Sim.
3: Especial pro meu marido. Luz dos meus olhos.
1: Tá bom, Gisele. Um grande abraço para você e pro seu marido, sempre acompanhando a gente. Falou!
4: Bom dia, Luciano. Aqui é a Delma Mendes. Quer participar do sorteio? Passa uma música do Luciano Silva para mim. Bem bonita. Um abraço.
1: Fechou, Delma Mendes. Um grande abraço para você, minha querida.
5: Bom dia, Lucianinho, bom dia a todos da rádio, bom dia a todos os ouvintes, aqui é do Cine de Cidade de Ajinga, passando aqui para desejar a todos um bom final de semana, que Deus abençoe cada um de vocês, colocar meu nome aí na promoção do Cine Aparecida Silva, Cidade de Jardim, telefone 3961-9171, e desejar a vocês que Deus abençoe cada um de vocês aí, coloque para nós Ana Castelli, com o Zé Felipe, né, e... Não esqueça aí de mim nas promoções não, viu?
1: Pode deixar do sinal aí, um grande abraço pra você. Pediu Ana Castelli, Zé Felipe já tá programada, viu? Tem muita música boa pra vir ainda na nossa programação. Tem Panda, tem Zé Felipe, tem Ana Castela. Mas antes, bora atender o pedido musical do Adão. Ele pediu Amado Batista, eu não posso me esquecer dele. A gente vai agora com Borboleta Azul. Ah, essa é boa, vamos curtir, é sabadão!

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9: 9 horas 34 minutos. Um bom dia pra você. Lembrando aí, turma, já eu trago por aqui o nome dos ganhadores. E claro, ainda dá tempo de você participar, mas o tempo é muito curto. Então, ó, você aí que talvez esqueceu de algum dado, confere aqui se não esqueceu de nada, tá? É nome completo, telefone de contato e o bairro é o que a gente pede a você. E você registra no nosso WhatsApp, 37-3513-0001. Deixa eu mandar um grande abraço pro Marcelão no bairro Vaz. Alô, Marcelão, como é que vai? Bom dia!
10: Marcelão da Guarda Flor, participando do sorteio.
9: Como é que tá?
10: Nossa, moça, pra nós aí, tem os cavalos, sabe? Neil Silva.
9: Tá bom, meu querido, um grande abraço pra você, muito obrigado pela participação.
11: Sim, lindo, falando, fazendo olhos d'água, já tá aí?
9: Sim.
11: É, gostaria de participar dessas promoções aí. E. Meu nome é Lucilene Aparecida Batista, né? Telefone 98-38-4916. Manda uma música bem bonita aí pra nós.
9: Grande abraço pra você, Lucilene Aparecida, acompanhando a gente. Deixa eu abraçar também a Kátia Regina, lá no bairro Morro Doce, acompanhando. Bom dia! Alô, Ângela, como é que vai, Ângela Maria? Tudo bem com você? Tá no bairro Casas Populares, acompanhando. Um excelente sábado, tá bom? A Giovanni, lá no bairro Volta do Brejo. É do bairro Volta do Brejo, mas tá na puxada de cana, né, do pessoal lá da Gropel. Grande abraço pra você, Giovanni, e pra toda a turma aí representando na nossa sintonia. Alô, Eliene Alves, bom dia, minha querida, como é que vai? Tudo certo, né? Tá pedindo música de Simone Mendes, tá no bairro Centro acompanhando. Já tem Simone Mendes por aqui, porque antes, bora atender mais pedido musical. Teve a turma e também, ó, mensagem de texto pedindo Panda, Eu Te Seguro. Logo depois também, Gustavo Lima, Xalana. É muita música boa e a gente confere aqui no Sucessando. Música.

9h41, é Gustavo Lima, Xalana. Música maravilhosa, hein, gente? Você confere, claro, no Sucessando Sabadão. Vamos agora com o nosso Telenovelas, referente a esse dia 27 de junho. Vamos descobrir o que tá acontecendo em todas, hein?

0: amores, chegando por aqui hoje, sábado, 27 de junho, né? 27 de junho 2026. E pra falar daquele nosso resuminho de novelas, né? Bem, hoje a nobreza do amor, né, não será exibida, né? Devido a ajustes na grade da TV Globo para a transmissão de jogos da Copa do Mundo, que domina, claro, né, a programação da emissora. Bem, amores, hoje sábado 27 de junho, a gente poderia trazer agora o capítulo de Coração Acelerado, né? Mas não terá a exibição da novela Coração Acelerado por causa da Copa do Mundo. E nem terá o capítulo de hoje, tá? De Quem Ama Cuida também, pelo mesmo motivo, né? Afinal de contas, esses ajustes aí na grade da TV Globo, né, são por conta dos jogos da Copa do Mundo. Tá combinado, então? Vamos pro jogão. Chamo toda a galera, convido todo mundo, tá, pra assistir esse jogaço aí, né, que está na grade da Rede Globo. E é o seguinte, a gente volta na segunda-feira, então, tá, trazendo aquele resuminho de novelas. Excelente final de semana pra todo mundo. Brasil joga aí, né, também, ó, já jogou, isso, e vai continuar jogando, e a gente tá aqui na torcida, é verde e amarelo, é Hexa Brasil, e mais resuminho de novelas na segunda, então não esquece, beijo no coração, tchau, tchau!
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0: Zé Felipe, Ana Castela, sua boca, mente.
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0: Olha só, minha turma, neste exato momento eu trago por aqui o nome dos ganhadores, tá bom? Referente a esse dia 27 de junho de 2026, sabadão. Tá valendo aí pra você, ó, kit churrasco e também MacBurger. Quem garantiu o kit churrasco foi a Sônia Maria da Silva. 0084 é o final do telefone, bairro Loteamento. Alô, Sônia Maria da Silva, 0084 é o final do telefone, bairro dela é o Loteamento. Você foi ganhadora do kit churrasco. E o MacBurger, quem garantiu ele foi a Eliana Duarte Guimarães. Eliana Duarte Guimarães, 7547 é o final do telefone dela e o bairro é o São Francisco. Eliana Duarte Guimarães, 7547, final do telefone, bairro São Francisco. Você foi ganhadora do MacBurger. Aos ganhadores, meus parabéns, turma. Vocês podem estar retirando a autorização de vocês aqui na Rádio Exclusiva, na rua Senador Melo Viana, 1056, ainda hoje, até o meio-dia. É só até o meio-dia, tá? Caso não consiga vir hoje, retirar em até 2 dias úteis, tá certo? Claro, você ainda pode ir participando, pedindo sua música, pedindo seu abraço pelo 37-3513-0001. Falando em música, vamos atender mais pedido musical? Um ouvinte pediu Simone Mendes pra gente, a gente vai de Meu Pra Sempre Não Era Meu, pode ser? Essa é boa demais, bora conferir!

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0: Louvado seja nosso Senhor Jesus Cristo. Sacristão, toca a corneta, toque os carrilhões. Hoje é hoje, o dia hoje, amanhã, das 24 horas na presença do Senhor. Toca os carrilhões, sacristão, porque nós vamos celebrar as 24 horas na presença do Senhor, celebrando. Um dia na presença do Senhor é como mil anos, este é o intuito. Querido povo de Deus, portanto, se programa a partir de hoje às 19 horas até amanhã, 24 horas na presença do Senhor. E nós estamos em pleno nono dia da novena do Sagrado Coração de Jesus. Sagrado Coração de Jesus, tende piedade de nós. E hoje também é dia de Nossa Senhora do Perpétuo Socorro. Tudo isso aqui no Experiência de Deus. Eu repito, é hoje e amanhã, 24 horas na presença do Senhor. Sagrado Coração de Jesus, nono dia e dia de Nossa Senhora do Perpétuo Socorro. Quero saudar a todos a partir da Rádio Evangelizar, de onde tudo começa. As rádios irmãs, cujos nomes cito neste momento.
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0: Sim, é nesse espírito. O povo alegre, as caravanas que já estão chegando, as que vão chegar. O povo que passará a noite em oração. Você que me acompanha pela TV Evangelizar, está vendo imagens dos anos anteriores, às 24 horas na presença do Senhor. TV Evangelizar, sinal digital em todo o país, em várias cidades, canal aberto, pelo YouTube, Padre Manzotti Oficial. Você também vai poder acompanhar às 24 horas pelo YouTube, Padre Manzotti Oficial. Isso mesmo, nós vamos transmitir todas as 24 horas de oração e pelo aplicativo da Associação Evangelizar é Preciso e todas as plataformas digitais. Isso, uma igreja renovada, povo santo reunido. Ânimo, gente, coragem, é um dia da graça. Muitas bênçãos serão derramadas, muitas bênçãos serão dispensadas, porque 24 horas na presença do Senhor, um dia na presença do Senhor, vale mais do que mil anos. Faz chover sobre nós, água viva, Senhor. Derrama teu amor aqui, Senhor. Pelas ondas do rádio, pelas imagens da TV. Em nome do Pai, do Filho e do Espírito Santo. Amém. Naquele tempo, quando Jesus entrou em Cafarnaum, um oficial romano aproximou-se dele e disse, suplicando: Senhor, o meu empregado está de cama lá em casa, sofrendo terrivelmente com uma paralisia. Jesus respondeu: vou curá-lo. Um alto funcionário, um oficial romano, disse: Senhor, meu empregado está de cama, lá em casa, sofrendo terrivelmente com uma paralisia. Você tem alguém doente em casa? Terrivelmente doente e está de cama? Seja paralisia, seja uma idade avançada e doente, seja pelo câncer, uma ferida que não sara. O que você tem dentro da sua casa? Tem alguma outra enfermidade que não seja física? Pode ser ela afetiva, espiritual? Jesus disse e diz: vou curá-lo. O oficial romano disse: Senhor, eu não sou digno de que entres em minha casa. Dize uma só palavra e meu empregado ficará curado. pois eu também sou subordinado e tenho soldados sob as minhas ordens. Eu digo a um, vai, ele vai. Diz outro, vem, ele vem. Eu digo a um escravo, faz isso, ele faz. Quando ouviu isso, Jesus ficou admirado e disse aos que o seguiam, em verdade eu vos digo, nunca encontrei em Israel alguém que tivesse tanta fé. Eu vos digo, muitos virão do Oriente e do Ocidente e se sentarão à mesa do Reino dos Céus junto com Abraão, Isaac e Jacó. Enquanto

0: meio-dia e 16 minutos.
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0: meio-dia e 49 minutos.
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0: 9h08.
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1: Essa machuca aqui, ó, no fundo do chão de futebol.
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1: Ó, tem vezes que a gente briga e acha que só a gente é prejudicado. Mas tem mais gente também, que às vezes nem a gente. Peraí, deixa eu explicar, ó.

0: gato, hein?
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0: horas e 44 minutos. 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

0: Bora.
1: Muito barulho, Jucinho!
2: Atitude 67 na hora, hein?
3: 13 horas e 57 minutos.
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2: 14h21.
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3: Que isso, Sorvas?
4: Pegue suas coisas que estão aqui.

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1: Essa machuca, né?
2: Eu só não deixo meu cachorro.
0: Nem meu violão. 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
2: 14 horas e 45 minutos.
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4: Ei, BH. Canta essa moda linda comigo assim, ó.

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0: Olha que maravilha.
1: Isso é raça negra.
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0: E essa aqui não pode ficar de fora de jeito nenhum.
1: Jamais.
0: A gente continua nesse clima. Se liga aí, se liga aí.

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0: 11 horas.
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2: Na presença das Santas Chagas de Jesus, convido você e sua família para este momento abençoado na nossa programação. Vamos juntos colocar nas Santas Chagas de Jesus o nosso pedido de oração, a nossa intenção. Prepare o seu ambiente de oração com as fotos, as roupas de família e, de modo particular, lembrando dos enfermos. Traga os nomes por quem vamos interceder e pedir cura e libertação de todos os sofrimentos e dores.
3: Queridos filhos e filhas, é sábado, louvado seja Deus pela semana que passou. E juntos, vamos na hora da misericórdia rezar o terço das Santas Chagas, que tanto bem nos faz, levando-nos a contemplar onde Jesus esteve, por tanto nos amar. Rezemos. Em nome do Pai, e do Filho, e do Espírito Santo. Amém. Creio em Deus Pai Todo-Poderoso, Criador do céu e da terra, e em Jesus Cristo, seu único Filho, nosso Senhor, que foi concebido pelo poder do Espírito Santo, nasceu da Virgem Maria, padeceu sob Pôncio Pilatos, foi crucificado, morto e sepultado, desceu à mansão dos mortos, ressuscitou ao terceiro dia, subiu aos céus, está sentado à direita de Deus Pai Todo-Poderoso, de onde há de vir julgar os vivos e os mortos. Creio no Espírito Santo, na Santa Igreja Católica, na comunhão dos santos, na remissão dos pecados, na ressurreição da carne, na vida eterna. Amém. Ó Jesus, Divino Redentor, tende misericórdia de nós e do mundo inteiro. Deus Santo, Deus Forte, Deus Imortal, tende piedade de nós e do mundo inteiro. Graça, misericórdia, meu Jesus, nos perigos presentes, cobri-nos com vosso preciosíssimo sangue. Pai Eterno, tende misericórdia de nós, pelo sangue de Jesus Cristo, vosso Filho unigênito, tende misericórdia de nós, vos suplicamos. Amém. No primeiro mistério do Terço das Santas Chagas, contemplamos a ressurreição de Jesus. Como fruto desta devoção, peçamos por todos aqueles que estão precisando de uma renovação em sua vida, uma efusão de um novo Pentecostes, um novo vigor, um novo ânimo. Rezemos. Eterno Pai, eu vos ofereço as santas chagas de nosso Senhor Jesus Cristo, para curar as de nossas almas.
4: Meu Jesus, perdão e misericórdia.
2: Pelos méritos de vossas santas chagas.
4: Meu Jesus, perdão e misericórdia.
2: Pelos méritos de vossas santas chagas.
4: Meu Jesus, perdão e misericórdia.
2: Pelos méritos de vossas santas chagas.
4: Meu Jesus, perdão e misericórdia.
2: Pelos méritos de vossas santas chagas.
4: Meu Jesus, perdão e misericórdia.
2: Pelos méritos de vossas santas chagas.
4: Meu Jesus, perdão e misericórdia.
2: Pelos méritos de vossas santas chagas.
4: Meu Jesus, perdão e misericórdia.
2: Pelos méritos de vossas santas chagas.
4: Meu Jesus, perdão e misericórdia.
2: Pelos méritos de vossas santas chagas.
4: Meu Jesus, perdão e misericórdia.
2: Pelos méritos de vossas santas chagas.
4: Meu Jesus, perdão e misericórdia.
2: Pelos méritos de vossas santas chagas.
3: No segundo mistério do Terço das Santas Chagas, contemplamos: Jesus aparece pela terceira vez aos discípulos e manda-os jogar a rede para o outro lado. Como fruto deste mistério e desta devoção, peçamos por todos os que estão paralisados pelo medo, que possam sentir a força do ressuscitado para continuar a lutar. Eterno Pai, eu vos ofereço as santas chagas de nosso Senhor Jesus Cristo, para curar as de nossas almas.
0: Meu Jesus, perdão e misericórdia.
2: Pelos méritos de vossas santas chagas.
0: Meu Jesus, perdão e misericórdia.
2: Pelos méritos de vossas santas chagas.
0: Meu Jesus, perdão e misericórdia.
2: Pelos méritos de vossas santas chagas.
0: Meu Jesus, perdão e misericórdia.
2: Pelos méritos de vossas santas chagas.
0: Meu Jesus, perdão e misericórdia.
2: Pelos méritos de vossas santas chagas.
0: Meu Jesus, perdão e misericórdia.
2: Pelos méritos de vossas santas chagas.
0: Meu Jesus, perdão e misericórdia.
2: Pelos méritos de vossas santas chagas.
0: Meu Jesus, perdão e misericórdia.
2: Pelos méritos de vossas santas chagas.
0: Meu Jesus, perdão e misericórdia.
2: Pelos méritos de vossas santas chagas.
0: Meu Jesus, perdão e misericórdia.
2: Pelos méritos de vossas santas chagas.
3: No terceiro mistério do terço das santas chagas, contemplamos o primado de Pedro. Tu me amas? Apascenta minhas ovelhas. Rezemos. Como fruto desse mistério e dessa devoção, por todos aqueles que, se sentindo fracos e fragilizados, tenham a coragem de levantar, retomar a cruz e seguir Jesus, que na sua infinita misericórdia é capaz de nos perdoar sempre. Eterno Pai, eu vos ofereço as santas chagas de nosso Senhor Jesus Cristo, para curar as de nossas almas.
5: Meu Jesus, perdão e misericórdia.
2: Pelos méritos de vossas santas chagas.
5: Meu Jesus, perdão e misericórdia.
2: Pelos méritos de vossas santas chagas.
5: Meu Jesus, perdão e misericórdia.
2: Pelos méritos de vossas santas chagas.
5: Meu Jesus, perdão e misericórdia.
2: Pelos méritos de vossas santas chagas.
5: Meu Jesus, perdão e misericórdia.
2: Pelos méritos de vossas santas chagas.
5: Meu Jesus, perdão e misericórdia.
2: Pelos méritos de vossas santas chagas.
5: Meu Jesus, perdão e misericórdia.
2: Pelos méritos de vossas santas chagas.
5: Meu Jesus, perdão e misericórdia.
2: Pelos méritos de vossas santas chagas.
5: Meu Jesus, perdão e misericórdia.
2: Pelos méritos de vossas santas chagas.
5: Meu Jesus, perdão e misericórdia.
2: Pelos méritos de vossas santas chagas.
3: No quarto mistério do terço das santas chagas, contemplamos a ascensão do Senhor. Como fruto desse mistério, rezemos pelo Papa, pela Igreja, pelos ministros ordenados, pelos leigos, para que se sintam motivados. Ide e fazei discípulos meus todos os povos. Dai-nos, Senhor, a graça da missão, da missionaridade. Eterno Pai, eu vos ofereço as santas chagas de nosso Senhor Jesus Cristo, para curar as de nossas almas.
6: Meu Jesus, perdão e misericórdia.
2: Pelos méritos de vossas santas chagas.
6: Meu Jesus, perdão e misericórdia.
2: Pelos méritos de vossas santas chagas.
6: Meu Jesus, perdão e misericórdia.
2: Pelos méritos de vossas santas chagas.
6: Meu Jesus, perdão e misericórdia.
2: Pelos méritos de vossas santas chagas.
6: Meu Jesus, perdão e misericórdia.
2: Pelos méritos de vossas santas chagas.
6: Meu Jesus, perdão e misericórdia.
2: Pelos méritos de vossas santas chagas.
6: Meu Jesus, perdão e misericórdia.
2: Pelos méritos de vossas santas chagas.
6: Meu Jesus, perdão e misericórdia.
2: Pelos méritos de vossas santas chagas.
6: Meu Jesus, perdão e misericórdia.
2: Pelos méritos de vossas santas chagas.
6: Meu Jesus, perdão e misericórdia.
2: Pelos méritos de vossas santas chagas.
3: No quinto mistério do terço das santas chagas, contemplamos Jesus envia o Espírito Santo. Como fruto deste mistério e desta contemplação, nós pedimos, Senhor, dai-nos a graça de um novo Pentecostes, de um reavivamento da nossa fé e da unção do Espírito Santo em nós. Eterno Pai, eu vos ofereço as santas chagas de nosso Senhor Jesus Cristo, para curar as de nossas almas.
5: Meu Jesus, perdão e misericórdia.
2: Pelos méritos de vossas santas chagas.
5: Meu Jesus, perdão e misericórdia.
2: Pelos méritos de vossas santas chagas.
5: Meu Jesus, perdão e misericórdia.
2: Pelos méritos de vossas santas chagas.
5: Meu Jesus, perdão e misericórdia.
2: Pelos méritos de vossas santas chagas.
5: Meu Jesus, perdão e misericórdia.
2: Pelos méritos de vossas santas chagas.
5: Meu Jesus, perdão e misericórdia.
2: Pelos méritos de vossas santas chagas.
5: Meu Jesus, perdão e misericórdia.
2: pelos méritos de vossas santas chagas.
5: Meu Jesus, perdão e misericórdia.
2: Pelos méritos de vossas santas chagas.
5: Meu Jesus, perdão e misericórdia.
2: Pelos méritos de vossas santas chagas.
5: Meu Jesus, perdão e misericórdia.
2: Pelos méritos de vossas santas chagas.
3: Rezemos três vezes. Eterno Pai, eu vos ofereço as santas chagas de nosso Senhor Jesus Cristo, para curar as de nossas almas. Eterno Pai, eu vos ofereço as santas chagas de nosso Senhor Jesus Cristo, para curar as de nossas almas. Eterno Pai, eu vos ofereço as santas chagas de nosso Senhor Jesus Cristo, para curar as de nossas almas. Amém. Queridos filhos e filhas, tendo rezado o terço das Santas Chagas, vamos agora fazer a oração de todos os dias, que é a novena das Santas Chagas de nosso Senhor Jesus Cristo. Rezemos. Por suas santas chagas, suas chagas gloriosas, o Cristo Senhor me proteja e me guarde. Senhor Jesus, foste levado na cruz para que por vossas santas chagas sejam curadas as de nossas almas. Eu vos louvo e agradeço pelo vosso ato redentor. Carregaste em vosso próprio corpo os meus pecados e de toda a humanidade. Nas vossas santas chagas, coloco minhas intenções, minhas preocupações, ansiedades e angústias, minhas enfermidades físicas e psíquicas, meus sofrimentos, dores, alegrias e necessidades. Em vossas santas chagas, Senhor, coloco minha família. Envolvei, Senhor, a mim e meus familiares, protegendo-nos do mal. Coloque a sua intenção. Senhor, ao mostrar vossas santas chagas gloriosas a Tomé e o mandando tocar em vosso lado aberto, o curaste da incredulidade. Eu vos peço, Senhor, permita-me refugiar em vossas santas chagas e, por mérito desses sinais de vosso amor, curai a minha falta de fé. Ó Jesus, pelos méritos de vossa paixão, morte e ressurreição, dai-me a graça de viver os frutos da nossa redenção. Amém. Fique conosco, depois do intervalo, vamos refletir, escutar e rezar o Evangelho do dia.
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0: sábado. Obrigado a você que rezou comigo. Rezou? Ligou 0 operadora 41 3221 6070. Daqui a pouco, às 19 horas, nós vamos estar com a rádio transmitindo às 19 horas a missa de abertura das 24 horas. Ainda dá tempo. Vai lá no site www.padrereginaldomanzotti.com.br. Dá tempo. Nossa equipe está lá salvando todos os nomes para levar na presença de Jesus. www.padrereginaldomanzotti.com.br. Filhos queridos, no coração de Jesus não tem erro, viu? Mas não tem mesmo. Nele nós podemos confiar. Filhos queridos, você pode permanecer. Se tua rádio não transmite, você pode ir lá no site e ouvir a rádio ao vivo. Escute esse testemunho, por favor.
1: Sou Tatiane, moro em São Mateus do Maranhão. E é com uma alegria imensa dar um grande testemunho de vida. Estava passando por um momento de grandes tribulações na vida, tanto espiritual, quanto no matrimônio, quanto financeiro. Passando por um momento de saúde. Sou uma pessoa que vivo com dependência de remédios. Tenho crises convulsivas. E eu estava num momento de descoberta desse problema de saúde. E, padre, no momento eu, de angústia, peguei um pequeno radinho e comecei a procurar alguma coisa para ouvir, alguma coisa para me distrair. Padre, quando de repente apareceu a sua voz: filha, para e me escuta. Padre, eu tomei um susto, parei e fiquei. Padre, o senhor foi na alma. O senhor falou coisas, não me recordo o dia, não me recordo. Padre, suas palavras naquele momento me tocaram e fizeram com que eu retornasse a minha fé na igreja, na minha comunidade. Padre, me tornei uma líder de comunidade.
0: Amém, que coisa linda.
1: E a cada dia que passa, eu me sinto uma pessoa mais feliz, mais agradecida. Eu sou uma católica praticante.
0: Deus
1: seja
0: louvado. Sou uma católica
1: que estou dentro da igreja, Padre. Obrigada e que Deus lhe abençoe. Amém.
0: Meu grande abraço, Tatiane, é isso que nós queremos. O que a obra evangelizar é preciso quer, que a pessoa se torne um líder. Se na sua comunidade, ela disse, eu me tornei uma liderança dentro da minha igreja, que coisa mais linda. Este programa não é para chamar para o Padre Reginaldo, é para chamar para Jesus Cristo, para colocar a pessoa a serviço da comunidade. Louvado seja Deus, Tatiane. Bíblia aberta, cartilha

0: Mateus 8, 5 a 17. Que as caravanas venham em paz e voltem em paz, as caravanas que já estão chegando na igreja de Guadalupe. Jesus entrou em Cafarnaum, um centurião, dirigindo-se a ele, fez-lhe uma súplica: Senhor, meu servo está em casa, de cama, paralítico, sofrendo muito. Jesus disse: Eu irei até lá e o curarei. O centurião respondeu: Senhor, eu não sou digno de que entreis em minha morada. Dize uma só palavra e meu servo será curado. Dirigindo-se ao centurião, Jesus disse: Vai, tudo será feito conforme a sua fé. Na mesma hora o servo ficou curado. Palavra da salvação. Glória a vós, Senhor. Essa cena evangélica tem vários pontos. Primeiro, Jesus conversa com um centurião. Engraçado, né? Centurião é romano, que num primeiro momento não podia ser discípulo. Mas para você ver que fé em Jesus não tem raça, não tem credo, não tem estado social, nada. Todos estão possibilitados de ter fé em Jesus. O centurião confessou-se indigno de receber Jesus em sua casa, não porque vivesse na pobreza, mas por uma questão de reconhecer que Jesus era digno e ele se sentia indigno. Acolher alguém em casa é sinal de profunda comunhão. É interessante que Jesus diz: Vai, tudo será feito segundo a tua fé. Isso mostra que às vezes Deus não age, não porque não queira, mas porque nos falta fé. Vou repetir a frase de Jesus: Vai, tudo será feito conforme a tua fé. Então hoje, Sagrado Coração de Jesus, aumentai a minha fé. Sagrado Coração de Jesus, fazei com que meu coração tenha um amor vivo por Deus. Espírito Santo, renova-me, santifica-me, proteja-me, ampara-me.
1: Jesus, tenho tudo o que eu quero.
0: Como é que foi sua semana? Difícil?
1: No coração,
0: o que você quer colocar no coração de Jesus hoje? Que tal você colocar as coisas difíceis que você enfrentou? Desaforos,
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0: brigas, frustrações. Diga: Jesus, não são as melhores coisas, mas eu tenho que colocar no teu coração, porque eu quero perdoar pessoas que me fizeram malcriação. Coloca no coração de Jesus e diga: Eu perdoo, Senhor. Claro, coloque as coisas boas também, as vitórias, as conquistas. Pelo menos diga: Obrigado, Senhor, pela semana que eu tive. Obrigado, Senhor, pelas coisas boas que me aconteceram. Escutou? O coração de Jesus me dá força, me acalma. Sagrado Coração de Jesus, nós colocamos toda a humanidade, a igreja e a nossa vida no teu coração.
1: É minha salvação.
0: Ó meu Sagrado Coração de Jesus.
1: Ó meu Sagrado Coração de Jesus.
0: Filhos queridos, nós terminamos hoje o nono dia. Segunda-feira eu espero você para um novo novenário. Padre, amanhã tem hora da misericórdia? Como não? Abençoe, Senhor, a água, a roupa dos enfermos, as fotos de família. Mas antes de eu dar a bênção, pensa num nome, numa pessoa que você quer colocar no coração de Jesus hoje. Pensa numa pessoa. Eu te entrego, Senhor, esta pessoa. Deixo-a guardada no teu coração. Em nome do Pai, do Filho, do Espírito Santo.

0: Filhos e filhas, a novena é perpétua, é contínua. Mas hoje nós vamos para o nono dia. E eu convido você a mandar as suas intenções 41-3221-6060. Rezemos. Por suas santas chagas, suas chagas gloriosas, o Cristo Senhor me proteja e me guarde. Senhor Jesus, foste levado na cruz, para que por vossas santas chagas sejam curadas as de nossas almas. Eu vos louvo e agradeço pelo vosso ato redentor. Carregaste em vosso próprio corpo os meus pecados e de toda a humanidade. Nas vossas santas chagas coloco as minhas intenções, minhas preocupações, ansiedades e angústias, minhas enfermidades físicas e psíquicas, meus sofrimentos, dores, alegrias e necessidades. Em vossas santas chagas, Senhor, coloco minha família. Envolvei, Senhor, a mim e meus familiares, protegendo-nos do mal. Senhor, ao mostrar vossas santas chagas gloriosas a Tomé, e o mandando tocar em vosso lado aberto, curaste da incredulidade. Eu vos peço, Senhor, permita-me refugiar em vossas santas chagas, e por mérito desses sinais de vosso amor, curai a minha falta de fé. Ó Jesus, pelos méritos de vossa paixão, morte e ressurreição, dai-me a graça de viver os frutos da nossa redenção. Filhos e filhas, de novena em novena, graças e bênçãos são derramadas. Você acredita nisso? Inclusive, quero estimular, mande o seu testemunho, que eu quero soltar aqui, para todo o Brasil, o seu testemunho, a sua graça recebida. Mas agora, acompanhe este.
1: Eu tenho uma doença degenerativa nos ossos, já fiz quatro cirurgias nos tornozelos, e duas nos olhos, uma no coração. Com as orações de Jesus das Santas Chagas, eu estou aqui para dar meu testemunho, que eu alcancei a graça, estou bem. Hoje, ali no momento de oração, eu recebi que uma pessoa que tinha doença degenerativa estava sendo curada. Agradeço muito a Jesus da Santa Chaga, a minha família que ficou em Minas, meus filhos, meus netos, meu esposo. Jesus das Santas Chagas, graça alcançada, graça testemunhada. Toca o sino, sacristão.
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0: 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E vamos à bênção da casa. Que a vossa divina bênção os acompanhe. Que o Espírito Santo ilumine os seus pensamentos e que seu poder haja por eles em toda parte. Tudo que se encontra nesta casa, os que nela entram, os que dela saem, que Jesus, nas suas santas chagas, nos abençoe e vos preserve do mal, para que nenhuma desgraça se aproxime de vós. O Senhor vos abençoe e vos guarde, que Ele faça seu rosto brilhar sobre vós, que Ele se compadeça de vós e vos dê a paz. Em nome do Pai, do Filho e do Espírito Santo. Amém.

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2: 15 horas e 41 minutos.
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0: vem aí o 23º lugar.
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1: E 52 minutos.
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0: E agora você vai ouvir o 20º lugar da semana.
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14: 16 horas e 5 minutos.
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16: Hoje vai ter um arrastadão aqui em casa, Rafa Júnior.

0: ser um arrastadão.
1: Já é!
2: 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O Desfile das Campeãs traz agora 17º lugar.

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1: 16 horas e 13 minutos.
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4: O desfile dos maiores sucessos da semana. 15º lugar.

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18: 16 horas e 26 minutos.
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1: Vem aí o 12º lugar.
19: Rodrigo
20: e Gilmar.
21: Pilantra ela.
22: Dois igual.

0: 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O sucesso não para. 11º lugar.
1: Ô, Boteco! Você é de Garnal de São Paulo, bebê!

0: barulho pra Diego Arnaldo, vai.
1: Vem aí, o décimo lugar da semana.

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3: 16 horas e 35 minutos.
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5: Você está ligado nas campeãs da semana. Vem aí o nosso nono lugar.

0: Mário Fernandes, uma salva de palmas, galera.
1: Oitavo lugar de nossa parada de sucesso de hoje. Fique com ele.

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4: 16 horas e 44 minutos.
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5: Se ligue agora no sexto lugar das campeãs da semana.

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1: Ah, mulher! Uma salva de palmas, menos é mais!
0: Obrigado, tá, meu compadre? Estamos juntos por esse convite maravilhoso.
2: Você está ouvindo as campeãs da semana. Trago agora o quinto lugar.

0: Murilo Huck,
1: muito barulho, Fortaleza!
2: Você está ligado nas campeãs da semana. E vem aí o quarto lugar de nossa parada semanal.
3: Eu acho que você tem que mandar aquela mensagem. Mas manda o que está no seu coração.
4: Porque se fosse eu falaria mais ou menos assim.

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1: Você está ouvindo as campeãs da semana. Terceiro lugar.

0: me desculpa, né, que é vida do caixão. 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
1: Vem aí, a mais tocada da semana. Primeiríssimo lugar.

0: Semana que vem, mais uma super parada de sucesso. Obrigado a todos e até lá!
1: Sete horas e 2 minutos.

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4: 17:08.
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9: Neste mês de junho de 2026, Glastonbury, no sudoeste da Inglaterra, não vai realizar o tradicional festival que reúne música, teatro, comédia e dança no sudoeste do país. Iniciado em 1970 e com 42 edições até agora, o evento já trouxe grandes nomes da música, especialmente do Reino Unido. Memória do Rock, em 2 programas, traz alguns desses artistas que estiveram no palco de Glastonbury ao longo da década de 1980. E enquanto isso, o terreno onde acontece o festival está descansando. Eu sou Márcio Aquilissardi. Vamos começar com 3 nomes do rock alternativo inglês que estavam começando a fazer sucesso na época. O rock independente do Smiths apareceu em 1984. No ano seguinte, foi a vez do pós-punk de Echo and the Bunnymen e Boomtown Rats. Vamos ouvir, respectivamente, Hand in Glove, de 1983, Seven Seas e Dave, ambas de 84.

0: Abrimos o programa com Smiths em Hand in Glove, de Johnny Marr e Morrissey. Echo and the Bunnymen, na faixa Seven Seas, de Will Sargent, Ian McCulloch, Les Pattison e Pete de Freitas. E Boomtown Rats and Dave, de Bob Geldof.
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5: 17:23. Estamos de volta com Memória do Rock.
6: Esta é a primeira de duas edições em que Memória do Rock relembra nomes que passaram na década de 80 pelo Glastonbury Festival, que reúne atualmente perto de 200 mil pessoas em cada edição no interior da Inglaterra. O blues aparece com Blues Band, banda britânica fundada em 1979 e que esteve no festival 3 anos depois. Vamos ouvir Funny Money, do mesmo ano.

De Gary Fletcher e Paul Jones, ouvimos Funny Money com o Blues Band. No meio do caminho entre o blues e o folk, além de várias outras vertentes da música, o norte-irlandês Van Morrison também esteve em Glastonbury no ano de 1982. Naquele mesmo ano, ele lançou um disco de estúdio que abre com a faixa Celtic Ray.

Ouvimos agora Van Morrison na sua Celtic Ray. E o folk rock também esteve representado em Glastonbury na década de 80, mais especificamente em 1984, com a presença de Fairport Convention na faixa How Many Times, do ano anterior, e Paul Brady em Steel Claw, do ano seguinte.

0: Estas foram How Many Times, de Richard Thompson, com Fairport Convention, e Steel Claw, escrita e interpretada por Paul Brady.
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0: Chegamos à última sequência do primeiro de dois programas com atrações do Glastonbury Festival, que acontece desde 1970 na Inglaterra e agora em 2026 está dando um tempo para a terra se recuperar. No início da década de 80, nomes do progressivo tiveram destaque no line-up dos shows. Vamos ouvir Hawkwind e Gordon Gildrap, presentes em 1981, e Marillion, que apareceu dois anos depois. Os artistas vêm com as canções Who's Gonna Win the War, de 1980, Black Lightning, de 82, e He Knows You Know, de 83.

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15: 20h52.
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0: Obrigado, Valinho.
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2: Vocês precisam admitir alguma coisa.